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2: 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Bom dia. 2 horas.
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1: 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Bom dia. 3 horas.
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0: Bom dia. 4 horas.
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1: 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Bom dia. 5 horas.
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2: 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Bom dia. 6 horas.

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0: 8 horas.
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3: 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Bom dia. 9 horas.
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0: Se fosse bem, hein? O que é que acha?
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1: 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A educação dos filhos é uma tarefa da família que reflete a sua dinâmica familiar nos diversos ambientes pelos quais os filhos interagem. A percepção desses limites não está apenas vinculada às aquisições físicas que as crianças precisam interiorizar na infância, mas também ligada ao saber lidar com as frustrações e viver em sociedade. Estes limites começam no centro da família. Os valores e princípios sociais devem ser transmitidos pela família e servem como uma base sólida para todas as experiências nas diferentes fases de desenvolvimento cognitivo, social, afetivo e emocional. A participação dos pais deve ser coerente e estruturada, deve coexistir um equilíbrio familiar onde não existam divergentes formas de atuação educacional. 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

0: Agricultores ribatejanos unem-se para ganharem forças. Saiba que o Conselho de Ministros aprovou, no dia 24 de setembro, o projeto de emparcelamento rural das freguesias de Azinhaga, Golgã e Riachos, promovido pela Agrotejo, União Agrícola do Norte do Vale do Tejo. Também numa notícia do jornal O Ribatejo, a AgroMais disse que esta aprovação vai permitir dar um grande salto na produção, essencialmente de hortícolas. Saiba que o projeto agora aprovado tem um orçamento de mais de 9 milhões de euros com financiamento do Programa de Desenvolvimento Rural e vai permitir mudanças estruturais, conforme referem os agricultores. Estas mudanças vão se verificar tanto na área das explorações agrícolas como na configuração das próprias parcelas. O emparcelamento vai baixar os custos de exploração, já que os agricultores ficam com parcelas maiores e em menor número, reduzindo a necessidade de transporte, tomadas de água ou baixadas elétricas. Saiba ainda que vai ser possível fazer agricultura de precisão, uma prática que recorre às novas tecnologias, aumentando a produtividade e reduzindo os custos de produção e os impactos ambientais. Outras ações estão previstas, como a limpeza do rio Almonda, a valorização e integração paisagística e a monitorização ambiental.
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este não é um livro, aquele, o da minha vida, ou seja, como estão a dizer, este é um livro que eu gostei muito de ler. Tem uma história que é interessante, que é uma história sobre mistério, policial, thriller, assim, uma coisa assim desse género, em que começa com um miúdo de 11 anos, em que o pai decide levá-lo a uma biblioteca, que era a biblioteca dos livros esquecidos. Entretanto,

Ele pegou num livro que gostou, que era o livro, chamava-se A Sombra do Vento, de um autor completamente desconhecido, que era um Julian Carax, em que ele, quando acabou de ler aquele livro, ele ficou tão entusiasmado com aquela história e com o conteúdo da história, que foi tentar descobrir se encontrava mais livros do mesmo autor. Então aí é que começou a busca e praticamente o que vinha a ser o livro. É um livro interessante porque depois ainda tem um outro livro do mesmo autor, que é o Carlos Ruiz Zafón, que é o Jogo do Anjo, em que se misturam as histórias, porque há personagens repetidas, ou seja, quando se ler um, se lerem o outro, acaba por quase que vermos outra perspectiva sobre o mesmo autor com personagens que existem nos dois livros, o que acaba por ser muito interessante.

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2: Esquizofrenia, uma realidade dentro da realidade. A esquizofrenia é uma doença que afeta em Portugal entre 60 mil a 100 mil indivíduos. Nos prognósticos mais graves existe uma maior prevalência do sexo masculino, enquanto que nos prognósticos mais ligeiros não é possível encontrar diferenças de género significativas. No que diz respeito às causas da esquizofrenia, sabe-se que a hereditariedade pode ter um papel importante. Parentes de primeiro grau de um indivíduo com esquizofrenia têm maior probabilidade de desenvolver a doença. Os fatores ambientais, como os problemas na gravidez e infecções, que interfiram com o desenvolvimento do sistema nervoso durante a gestação, podem estar relacionados com esta doença. Alguns indivíduos com esquizofrenia podem ainda apresentar pequenas diminuições de algumas áreas cerebrais e alterações na dopamina. A esquizofrenia tem como principais sintomas delírios, alucinações, principalmente as auditivas, alterações do pensamento, alterações ao nível do afeto e diminuição da motivação. Podem ainda surgir sintomas como as dificuldades de concentração, deterioração da motricidade, aumento da desconfiança e indiferença. Assim, o tratamento tem como objetivo controlar os sintomas supracitados e promover a reintegração do indivíduo. Para além do tratamento farmacológico, nomeadamente através de antipsicóticos e neuroléticos administrados nas fases mais agudas da doença para aliviar os sintomas e nos períodos entre as crises de modo a prevenir recaídas, é muito importante um tratamento psicológico que vise a reintegração do indivíduo na família e na sociedade, ajudando-o ainda a lidar com as dificuldades do dia-a-dia. A respeito da família, esta torna-se um aliado fundamental para o sucesso do tratamento, seja farmacológico como psicológico. Logo, a mesma deve ser orientada e esclarecida quanto à doença, de forma a conseguir compreender e lidar com os sintomas e atitudes do doente. Para concluir, lembre-se, caro ouvinte, se tiver algum familiar ou amigo com esquizofrenia, não tenha atitudes hostis para com ele. Não seja crítico, nem o tente proteger em demasia. Deve sim procurar tentar compreender e apoiar a pessoa de modo a que ela consiga ter uma vida independente e que aceite satisfatoriamente, na medida do possível, a sua doença.
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0: do gerente de um restaurante, como na sala de uma equipa de marketing ou design, podendo ocupar também o lugar da impressora principal numa pequena e média empresa pela sua polivalência. 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Na impressão a preto, a velocidade é de 15 páginas por minuto, enquanto nos documentos a cores, a impressora consegue produzir 8 páginas por minuto. Estão disponíveis opções de impressão frente e verso e de documentos de várias páginas, com tabuleiros com capacidade até 250 folhas, e a utilização de tinteiros separados contribui igualmente para a racionalização dos custos. Um dos principais elementos distintivos deste modelo é também o suporte à impressão de documentos de formato A3+, o que aumenta a flexibilidade para as empresas e organizações que necessitem de produzir materiais de imagem com alta qualidade. O aproveitamento total da página, com a extensão da impressão no máximo de 330x482,6 mm sem margem, evita o recurso a sistemas de corte e finalização de documentos de maior dimensão. À semelhança do que acontece noutras multifunções da HP, pode ainda contar com a flexibilidade de gerir a impressão remotamente via rede Wi-Fi ou através do sistema de impressão à distância InPrint. A impressão de documentos pode ser feita também diretamente de páginas web ou de aplicações, recorrendo ao ecrã tátil da impressora. 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
1: 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Meio-dia.
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2: O meu nome é Vítor Martins, eu sou quadro da Renault Portugal. A minha função, portanto, é fazer a gestão mesmo do território, portanto sou o Area Manager da área Centro-Sul. A nível da presença daqui no Salão de Lisboa dos nossos veículos elétricos é porque é uma aposta, digamos, bastante forte que a Renault tem. É, digamos, um eixo de evolução mesmo nas nossas vendas é o veículo elétrico. Estamos aqui, tanto presentes, porque isto além de ser o Salão Automóvel, é o veículo ecológico também, e portanto não podíamos deixar de estar cá com dois modelos, que é o Zoe, portanto, que é um carro mais vocacionado, digamos, não diria familiar, mas é um carro, portanto, que tem mais uma abrangência de segundo carro de familiar, e que lançamos agora o novo motor já com a autonomia de 240 km, e depois temos o Twizy, que é mais um carro, uma versão citadina, é também para um público muito mais jovem, até porque a própria carta dele não exige que é um quadriciclo, digamos, não pode andar nem em autoestradas nem em ICs, mas de qualquer forma são dois modelos que representam bem a marca e aquilo que a marca quer em termos de comercialização do veículo elétrico.
3: Eu tive a oportunidade há uns tempos de experimentar um Zoe e está-me a dizer que aumentaram a autonomia para 200 e tal quilómetros. Isso é um grande acréscimo. Como é que conseguiram isso?
2: Isso é verdade. Permanentemente, não só nós como as outras marcas, mas a Renault fez um investimento enorme, digamos, a nível da construção do carro elétrico, e o que está a passar é que esse investimento é canalizado também um pouco para o desenvolvimento das baterias e a sua autonomia, e de facto...

0: estamos aqui, posso dizer, um pulo em termos de autonomia para os 240 km e que não podemos esquecer que estes 240 km poderão ser reais ou não, consoante a própria condição das pessoas, porque ele faz a regeneração também, está adaptado para fazer isso, e podemos aumentar até a capacidade em função da própria condição. É verdade que não vamos ter sempre 240, mas se calhar ao consumir 3 ou 4 podemos regenerar 1 ou 2, porque é essa a grande vantagem do carro elétrico. No Zoé, estamos a falar do Zoé.
1: O Twizy, qual é o público-alvo para o Twizy?
0: Temos aqui dois aspectos importantes. Um deles será as camadas jovens, porque até o lançamento, digamos, há bem pouco tempo fizemos o roadshow a nível de universidades e tivemos um aspecto giríssimo, porque entrávamos dentro da Faculdade de Ciências, entrávamos dentro da biblioteca sem barulho nenhum, em que todos os estudantes foram ficaram perplexos ao ver entrar. Foi giríssimo. Essa é a camada jovem, aquela camada que a gente quer pôr, digamos, a comprar o Twizy, porque em deslocações citadinas, até mesmo a vertente não chuva, até mesmo da própria segurança, que o carro tem uma segurança.
1: Já tem janelas, já tem vidros.
0: Já tem janelas, elas já têm janelas, portanto as janelas estão, aquilo que chamamos de alumínio, o tal plástico, as pessoas dizem plástico, tem um fecho que faz perfeitamente, digamos, a função de janelas, e pode ser retirado. No verão podemos andar conforme podemos ver ali, sem janelas, e no inverno, de facto, é uma opção bastante boa.
1: Na sua opinião, o que é que falta a nível da infraestrutura de carregamento em Portugal para que as pessoas se sintam mais confortáveis a adquirir um veículo elétrico?
0: Bem, em primeiro lugar, há o aspecto, digamos, da pessoa, dos pensamentos normais de autonomia. Essa é a grande vertente que normalmente nós encaramos aqui como questão de todas as pessoas que vêm aqui à fila, é autonomia. É a parte psicológica, dizer eu vou chegar, não vou chegar, e portanto, mas acho que isso cada vez mais estamos a ultrapassar. A nível de infraestrutura, de facto, houve, digamos, um arranque que depois houve uma quebra e houve aqui eu não digo um retrocesso, mas muitos postos que foram implementados, a maioria deles às vezes não funcionavam.
1: Muitos estão ao abandono, eu próprio testei isso com algumas viaturas elétricas.
0: Exatamente. Eu julgo que agora, há coisa de uns meses, tomou-se outra vez consciência que temos que dar um arranque outra vez, porque já se vendem muitos elétricos, já não somos só nós, há várias marcas já em Portugal de elétricos, e aquilo que eu sinto é que, principalmente, e é extremamente bom, e eu vivo numa pequena cidade, já começamos a dar, digamos, o valor de parqueamentos, de centros comerciais também já terem carregamentos para os veículos elétricos. Já estamos a começar outra vez a dar um salto e eu acho que vamos no bom caminho.
1: Uma das críticas à Renault que eu às vezes ouço em relação aos veículos elétricos é a questão da bateria, o facto da bateria ter um aluguer à parte que pesa um bocadinho na mensalidade da utilização do carro. Como é que estamos em relação a isso?
0: É assim, esse foi o modelo de negócio que a Renault optou, que é o aluguer de baterias. Em termos de aluguer, posso dizer que pode haver uma escolha em função dos quilómetros, em função da duração do período de aluguer que queremos, e portanto ter um valor. Hoje em dia fazer 12.500 km num Zoé pode custar 89€, portanto mensalidade, portanto encurtámos um pouco essa questão. Por outro lado, o que é que acontece? Há uma segurança em termos de aluguer. O cliente, qualquer problema que surja com as baterias, elas estão sempre cobertas e portanto não há problemas nenhum para o cliente, nem valores adicionais. No entanto, já começamos a fazer, em certos pedidos especiais que a gente analisa, a venda também das baterias. Principalmente na área das empresas, já estamos a vender, e ainda há bem pouco tempo vendemos uma série de carros para uma empresa do centro, em que fizemos a venda da bateria.
1: Qual é a expectativa de vida de uma bateria de um veículo elétrico destes, genericamente?
0: Neste momento, é assim, pelo histórico, nós não temos, digamos, de dizer que uma bateria pode 8, 10, o que temos a sensação é que, face à evolução das baterias, eles neste momento, elas estragam-se com outra coisa qualquer, mas é assim, não temos um histórico de dizer assim, a bateria vai durar 6, vai durar 7 anos, vai durar 3, isso tem tudo a ver com o tipo de utilização, do tipo de carregamentos que se fazem, tudo isso. Mas até à data não posso dar um valor em termos de dizer duração, porque não temos esse histórico ainda.
1: Bom, o sistema de aluguer da bateria também poderá ter a vantagem de, à medida que a tecnologia vai evoluindo, não é? As baterias também podem ir sendo substituídas, mantendo o cliente sempre uma bateria de melhor qualidade e com mais autonomia. Isto é verdade?
0: É verdade. Portanto, o que nós fizemos agora foi uma evolução de baterias. Portanto, não só em termos de qualidade, mas como em termos de capacidade. Portanto, com 240 foi essa a evolução que a gente fez. E julgo que daqui a algum tempo, valores que psicologicamente as pessoas já não façam confusão vão ser alcançados. Mas, como sabe, a indústria das baterias é uma indústria que tem uma evolução bastante cara, um investimento bastante caro, mas há no mundo carros que já têm autonomias bastante elevadas, quer dizer, agora os custos também são muito maiores do que estes que nós apresentamos aqui. Eu julgo que em pouco tempo a gente terá autonomias que as pessoas psicologicamente já vão ultrapassar esse aspecto de autonomia, que é pouca, que é o grande handicap, digamos, das vendas dos carros.
1: Falou num momento de estagnação. Qual é a situação atual e a previsão para o próximo ano? É um aumento da venda de viaturas elétricas, Renault e não só?
0: Não, isso sem dúvida, até porque no mês passado já fizemos um leque de entregas que não era normal. Estamos muitos, com uma expectativa bastante elevada para, digamos, o último dois meses do ano, ou seja, novembro e dezembro. O grande problema para nós agora é mesmo ter capacidade de entrega, de volume, digamos, para entrega, porque de facto as solicitações, ainda agora estivemos aqui a falar num caso de um negócio que tínhamos a decorrer dos Twizys, que neste momento eu só vou ter para o mês de fevereiro Twizys, porque não tenho capacidade de resposta. Portanto, isto demonstra bem o aumento da procura e mesmo da venda, que é aquilo que a gente quer, neste ano, por acaso foi enorme o aumento.
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3: 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Boa tarde. Uma hora.
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1: Teresa Taruca é a voz de hoje no Naftalina. O Salão dos Bombeiros de Oeiras foi o palco de estreia de Teresa Taruca, que cantou o fado com apenas 13 anos. Oriunda de uma família ligada à música, é prima afastada de Maria Teresa de Noronha e prima de Frei Hermano da Câmara. Menina prodígio, durante os anos 50, assinou contrato com a RCA em 1962 para a gravação do seu primeiro disco. Trabalhou com uma vasta galeria de autores de qualidade, como Dom António de Bragança, João de Noronha, Casimiro Ramos, João Ferreira Rosa, Francisco Viana, Alfredo Marceneiro, Dom Nuno de Lorena, Pedro Homem de Melo e Maria Manuel Cid. Teresa Taruca ganhou vários prémios nacionais e internacionais e atuou em muitos países como Dinamarca, Bélgica, Espanha, Estados Unidos e Brasil. Em 1989, publicou um álbum emblemático da sua carreira. Teresa Taruca canta Pedro Homem de Melo. Para ouvir a seguir, Teresa Taruca com Zé Sapateiro.

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1: 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Boa tarde. 2 horas.
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3: Tardes da Rádio Clube do Dão, boa tarde, bem-vindos, eu sou o Jorge Henriques e cá estou para a primeira parte da emissão de segunda-feira, início de mais uma semana. Venha comigo até às 5.

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0: Lá traz mais três grandes músicas em português a cantarem a língua de Camões na abertura da primeira parte da emissão de hoje das tardes da Rádio Clube do Dão, comigo em radioclubedodão.pt. Daqui a pouco chega a rubrica Soluções Práticas, por volta das 14h30 da tarde, mais minuto, menos minuto, para já avanço com mais grandes músicas em português.
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1: 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Hoje vamos falar sobre a poluição atmosférica, que é um outro fator de risco do stress urbano. O que é que nós deveremos saber sobre esta temática? Os principais culpados dos altos níveis de poluição a que as cidades estão submetidas são os veículos, que quando queimam os seus combustíveis, seja gasolina ou gasóleo, produzem uma grande quantidade de substâncias químicas emitidas pelo escape do motor para a atmosfera. A isto há que associar a ação poluente das indústrias e o aquecimento das casas. Mas isto todos nós sabemos.

0: Como afeta a nossa saúde? Os principais componentes destas fontes são o monóxido de carbono, o dióxido de enxofre e de nitrogênio e o chumbo contido nos combustíveis. Estas substâncias afetam o aparelho respiratório, produzindo uma predisposição para a asma mais frequente nas crianças. Também está relacionada com o risco de sofrer de bronquite crónica. Por outro lado, estima-se que 2% dos casos de cancro se fiquem a dever à poluição atmosférica e vários estudos associam o radônio presente em alguns edifícios, sobretudo os mais antigos, com uma maior prevalência do cancro do pulmão. Como nos devemos proteger? Não é fácil, mas pode-se tomar algumas medidas. Limite ao máximo o uso do automóvel, opte pelos transportes públicos e faça revisões periódicas ao seu veículo de forma a controlar os níveis de poluição. Areje a sua casa nos períodos em que a poluição seja menor. Coloque plantas que ajudam a purificar o ar e evite fumar dentro de casa. Ou, se o fizer, faça-o à janela ou à varanda. Se nota algum sintoma de asma ou bronquite, consulte o seu médico para evitar que a doença progrida.
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E estas são as tardes da Rádio Clube de Dão, comigo Jorge Henrique em radioclubedão.pt, até às 5 de segunda à sexta-feira, entre as 14 e as 17 horas, cá estou eu para lhe fazer companhia em radioclubedão.pt ou então nas plataformas onde pode ouvir a rádio que lhe dá mais música em português.

E pronto, ficamos por aqui na primeira parte da emissão de hoje das tardes da Rádio Clube do Dão. Estou de regresso depois das 3 para a segunda parte da emissão de hoje. Venha daí comigo até às 17h.

0: 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Boa tarde. 3 horas.
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3: Olá, viva, sejam bem-vindos à segunda parte da emissão de hoje das tardes da Rádio Clube do Dão. Eu sou o Jorge Henriques e vou-lhe fazer companhia até às 5 da tarde. Seja bem-vindo.

0: Nesta tarde de segunda-feira, por volta das 3h30, não perca daqui a pouco mais minuto, menos minuto, a rubrica Arte de Ser Feliz. Vem por aí a Margarida Lucas e ainda a Tânia de Almeida para nos contar mais uma história nesta Arte de Ser Feliz. 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

0: Muito obrigado.
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0: Convido agora a Margarida Lucas e a Tânia de Almeida para nos trazer a rúbrica A Arte de Ser Feliz. Vamos embora.
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0: pais. Eu sei que tu fazes consultas online. A minha pergunta hoje é: essas consultas geralmente são individuais. Fazes terapia de casal? Fazes consultas de casal? É que eu conheço inúmeros casais que estão neste momento com vários problemas e com certeza serias uma mais-valia.
1: Olá, Tânia, e olá a todos os nossos ouvintes. Respondendo à tua questão, sim, eu faço terapia de casal, mas um pouco diferente do normal. Eu sei que normalmente a terapia para casais é feita com os dois, mas eu faço individual também. E vou dizer-te porquê. Quando um casal se junta para a terapia, normalmente é só um que quer. O outro vai obrigado. Então o que é que acontece? Como um vai obrigado e o outro vai porque quer, normalmente aquilo que vão fazer é fazer queixinhas um do outro. E, portanto, o terapeuta não consegue ajudar. Esta é a minha experiência, atenção. Então o que é que eu faço? Faço uma consulta aos dois, mas por separado. E é muito mais fácil perceber assim qual é a mentalidade de um, qual é o ponto de vista dele e qual é o ponto de vista do outro. E depois tentar ajudar os dois.
0: Ok, e pela tua experiência, que confesso que não sabia, pela tua experiência, quais são os problemas, digamos, que, com os quais os casais se apresentam? Os casais, a maior parte dos casais que eu conheci que têm alguns problemas conjugais, andam todos muito na onda dos ciúmes, de querer mudar o outro não é à minha imagem e semelhança, e portanto depois isto torna-se difícil um bocadinho a convivência diária. Como é que, qual é a tua experiência, Margarida, dos casais que já, dos quais já fizeste atendimento?
1: Então é assim, há várias coisas que é igual em todos os casais. Uma delas, que é sempre a que se nota mais, é eu tenho razão. Portanto, eu é que tenho razão, ele está enganado, ou no caso do homem também pode dizer não, eu é que tenho razão e ela é que está errada. Portanto, esta coisa de ter razão faz com que os casais discutam. E depois o mais incrível é que dizem não, eu quero dar uma estabilidade emocional aos meus filhos, por isso eu não quero discutir. No entanto, precisam ter razão. E como precisam ter razão, passam a vida a discutir. Este é o primeiro ponto que temos que analisar quando fazemos estas consultas. É que as pessoas percebam, que o casal perceba que ele tem razão, mas ela também tem razão. E isto porquê? Mesmo que eles tenham ideias completamente diferentes, na mente dele, ele tem razão, porque ele está a basear-se nas crenças dele. E no caso dela, ela também tem razão, porque ela está a basear-se nas suas crenças, nas suas experiências, naquilo que ela acredita. Portanto, os dois têm razão, não vale a pena lutar por esta razão. O que é que achas?
0: Eu acho que é muito bonito na teoria, agora na prática não sei como será. Até porque depois às vezes o orgulho, não é? Portanto, os feitios. É preciso também uma boa dose de humildade, individual e no casal em si, para poder acolher o outro e a perspectiva do outro e etc. Olha, partilhar contigo que uma vez fiz um curso de, e não foi há muito tempo, um curso de casais, em que explicavam também a maneira como tu podias expor o problema ao teu marido e depois ele iria responder. E assim muito sucintamente era do género: vês, esta maçã é verde. E o companheiro perguntava: então, mas porquê que tu achas que ela é verde? Não achas que ela tem uma tonalidade rosa? E a esposa respondia: não, para mim ela pode ter uma tonalidade rosa, mas é maioritariamente verde. E portanto, a mesma maçã tinha duas tonalidades e para o marido era uma coisa e para a esposa era outra. E isto realmente é assim no dia-a-dia com a maior parte dos problemas, não é?
1: Exatamente. Portanto, nem ele está errado, nem ela está errada. Simplesmente têm visões diferentes da mesma situação. E há uma questão também muito importante relacionada com esta da razão e tem a ver com a comunicação. Casais que não se comunicam, obviamente, têm, às vezes, até mal entendidos e, por isso, ele acha que tem razão e ela acha que tem razão. Há pouco tempo, um casal destes que eu atendi, ela contou-me que tinha um negócio por internet, que agora está muito na moda, não é? E então ela vendia coisas para países que estão, que têm outro fuso horário. Portanto, enquanto que aqui, por exemplo, é meia-noite, lá seriam 6 da tarde. E então ela, às vezes, à meia-noite, 1 da manhã, ela precisava de estar na internet a confirmar pedidos e, pronto, coisas relacionadas com isso. Por outro lado, ele, que não sabe de nada disto, porque ela preferiu fazer isto sem ele saber, é um assunto dela e ela acha que ele não tem nada a ver com o assunto. Até porque depois o dinheiro que ela ganha, ela não quer que ele saiba. Então o que é que acontece com este homem? Este homem que está do outro lado da sala ou do outro lado do quarto, a

0: Percebe-se que tem uma mulher que está com um telemóvel e ele acha, na mente dele, ele acha que ela pode estar a falar com outros homens. E então, repara, ele fica de mau humor, começa a responder mal. Ela, que está absorvida pelo negócio, porque é algo importante, não lhe dá atenção, cada vez dá menos atenção. E aqui surge um grande problema. Ele tem razão, não é? Porque vê que a mulher àquela hora está a falar com quem. E ela tem razão porque ela está envolvida num negócio e não quer que nada a distraia. Portanto, repara, se houvesse comunicação neste casal, este problema não existiria.
1: Completamente. Isso remete-me àquilo que eu dizia inicialmente dos casais que eu conheço e com o problema do ciúme. Neste caso, até há um certo ciúme por parte do marido, que é completamente desnecessário se houvesse comunicação entre ambos. Portanto, a esposa só teria que dizer: olha, arranjei esta situação, é uma situação que é um dinheiro que eu ganho, que realmente quero guardar, é para mim, é para as minhas coisas, estou a fazer isto, quer dizer, não tem mal nenhum, e evitava-se um problema.
0: Exatamente. Há outras situações também entre os casais, que é, por exemplo, quando durante muitos anos, imagina um casal com 20 anos de casados, durante 20 anos ela fez tudo o que o marido queria para não arranjar problemas. É sempre o que a mulher diz: ah, eu não digo nada, não faço nada, que é para não arranjar problemas. Mas depois de 20 anos, imagina uma mulher já com 50 e tal anos, por exemplo, e esta mulher agora decide que ela não tem que estar a fazer aquilo que o marido quer. Portanto, se ele se chatear, é problema dele. Está tudo muito bem. Mas, se eu quero evitar conflitos na família, é melhor não fazer coisas para provocar a outra pessoa. Como, por exemplo, imagina que o marido não gosta que a mulher fale com as vizinhas. Ela não tem que evitar falar com as vizinhas porque ele não gosta. Mas que tal evitar fazer isso quando ele está lá? Por exemplo, não é uma questão de obedecer, é uma questão de evitar problemas. Assim como ele, se calhar ele gosta de fazer certas coisas que ela não gosta, então que tal evitar no momento em que estão juntos? Mas muitos fazem ao contrário. Muitos, para mostrar que já não obedecem ou que também têm autoridade, fazem coisas de propósito para irritar o outro. E isto nunca é positivo.
1: Bem, tanta coisa a falar sobre relacionamentos, sobre terapia de casal e sobre, essencialmente, terapia individual. Até porque, se termos alguns problemas para resolver, até convém mesmo resolvê-los antes ou durante o casamento para evitarmos problemas com o casal em si. Tanta coisa a aprender. Todas as semanas é assim, aqui na sua rádio, em mais de 40 rádios a nível nacional, em todo o Portugal continental e ilhas, comigo, Tânia de Almeida, e com a terapeuta de emoções, Margarida Lucas. Se tiver alguma dúvida, pode escrever para aartedeserfeliz@studios64.pt. Eu repito, aartedeserfeliz@studios64.pt. Consegue também encontrar a Margarida Lucas nas redes sociais, em Margarida Lucas ou A Arte de Ser Feliz. Alguma dica para rematar, Margarida?
0: Sim, aplica-se a tudo na vida e, neste caso, aplica-se também na terapia de casais. Não complique aquilo que é simples, porque ser feliz é simples. E eu não digo isto por acaso, é que é mesmo verdade. Agora, quando as pessoas insistem em complicar, obviamente não é simples ser feliz. Portanto, vamos deixar de complicar.
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2: 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Boa tarde. 4 horas.
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3: Estão abertas as portas da terceira e última parte da edição de hoje das tardes da Rádio Clube do Dão para esta segunda-feira em radioclubedodão.pt. Eu sou o Jorge Henriques e vou-lhe fazer companhia até às 17h.

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E pronto, é o ponto final da emissão de hoje, de segunda-feira das tardes da Rádio Clube do Dão, de segunda à sexta-feira das 2 às 5 da tarde. Estou aqui consigo, o meu nome é Jorge Henriques e é um prazer enorme estar a fazer-lhe e oferecer-lhe estas 3 horas de programa em radioclubedodão.pt. Depois das 5, não perca o Planeta Alegria, é o maior e melhor programa de apanhados da rádio em Portugal. Vem por aí o Nuno Soares. Um abraço, até amanhã.

0: 5 horas.
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mulheres são a coisa mais bonita do mundo. São o pulso eterno, o início de tudo. E por isso devemos amá-las.

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1: 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Boa tarde. 6 horas.
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0: Um cirurgião português foi considerado um dos melhores do mundo. Gil Faria recebeu uma bolsa da Federação Internacional de Cirurgia da Obesidade e Doenças Metabólicas. Esta bolsa corresponde a um prémio de carreira, atribuído a cirurgiões com menos de 40 anos. Saiba que esta bolsa é atribuída todos os anos e foi atribuída pela primeira vez a um português. Gil Faria é licenciado em Medicina, mestre em Medicina e Oncologia Molecular e doutorado em Metabolismo. Atualmente é professor do Instituto de Ciências Biomédicas Abel Salazar da Universidade do Porto. Esta bolsa e prémio reconhecem a atividade científica que vem desenvolvendo nos últimos anos na área da cirurgia bariátrica e metabólica. O objetivo do estudo do português era encontrar fatores de prognóstico da cirurgia de obesidade e entender a melhoria metabólica que ocorre após a implantação de um bypass gástrico. As principais conclusões do trabalho do cirurgião português indicam que a resistência à insulina, que é fundamental no desenvolvimento da diabetes, melhora após o bypass gástrico e que o síndrome metabólico é revertido em 90% dos doentes um ano após a cirurgia, segundo contou um comunicado da Universidade do Porto. Parabéns ao cientista e cirurgião Gil Faria, considerado um dos melhores do mundo, com menos de 40 anos.
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0: inovadora tecnológica. É verdade este comentário?
1: Sim, sem dúvida nenhuma. O i3 é o carro mais pragmático, digamos, desta abordagem que a BMW fez. Um carro com uma vocação bastante mais citadina, quer pela autonomia e pela possibilidade de termos um veículo full elétrico no nosso portfólio, sem que comprometa a mobilidade dos clientes. Portanto, vamos pensar um carro para grandes centros urbanos, okay, que nos garante a mobilidade efetiva no nosso dia-a-dia. Estamos a falar de um carro que na sua vertente completamente elétrica, ou seja, sem um extensor de autonomia, pode fazer até 170 km. Portanto, oferece condições para quem se desloca, por exemplo, numa grande Lisboa, num grande Porto, para fazer o seu dia-a-dia sem stress adicional. O i8, efetivamente, um modelo para fazer a justiça, digamos, à imagem desportiva da marca e ao nosso nicho de mercado da nossa variante da BMW M Performance e por aí fora, sendo que é um veículo híbrido, ok? E, efetivamente, com um design que ninguém fica diferente nesta fase, não é?
0: O i3 pode ter um extensor de autonomia. De uma forma muito simples, explique a quem nos ouve o que é isso.
1: O extensor de autonomia do i3 vai funcionar então como uma, grosso modo, vamos dizer assim, um gerador, okay, que é um motor de combustão, com cerca de 600 centímetros cúbicos, que vai auxiliar e produzir energia para carregamento das baterias. Okay? Ou seja, a locomoção do veículo é sempre assegurada por um circuito elétrico e, neste caso, vamos ter então um gerador a alimentar essas baterias. Permite-nos estender esta autonomia da versão full elétrico de 170 km para mais ou menos 300 km. Okay? Claro que é um carro que já não vai ter todos os benefícios e incentivos fiscais que tem a primeira versão, ou seja, paga, ainda que valores simbólicos, paga ISV, paga imposto de circulação, imposto único de circulação, e tem consumo, não é? Como é óbvio, porque é um carro que já vai ter emissões de gases poluentes, muito embora numa menor escala. Como lhe disse, estamos a falar de um motor de 600 centímetros cúbicos que trabalha sempre ao mesmo ritmo e sempre na mesma faixa de rotação, portanto, ainda assim com um nível de emissões muito controlado.
0: Na sua opinião, o que é que falta em Portugal em termos de rede de carregamentos para que o veículo elétrico possa ser usado de uma forma mais intensiva?
1: Bom, neste momento eu creio que os grandes centros urbanos e as grandes cidades já começam a ter efetivamente esta sensibilidade, e a questão autonomia e a disponibilidade dos centros de carregamento começa a ser um bocadinho mais alargada, para conferir alguma confiança também aos utilizadores de veículos deste género. Estamos aqui numa fase de ultrapassar os primeiros convênios que foram feitos com marcas japonesas de veículos elétricos, que, no sentido de que os pontos de carregamento utilizam-se o sistema europeu, digamos assim, okay, para que toda a rede seja adaptada ao sistema europeu, que é o caso que a BMW utiliza. Mas essencialmente acho que a maior barreira vai ser ultrapassar o conceito na cabeça das pessoas, ou seja, é possível utilizarmos um veículo destes, é perfeitamente viável no nosso dia-a-dia, não nos vai comprometer a nossa mobilidade e, obviamente, depois os custos de utilização são absolutamente reduzidos face a um carro normal, não é? Aquilo que nós temos hoje em dia.
0: O i3 em Portugal, como é que está a nível de vendas comparativamente a outros países? Ou seja, para percebermos qual é a adesão dos portugueses a este tipo de viaturas.
1: Não é dos mercados mais expressivos em termos numéricos nesta fase, mas efetivamente, se analisarmos o nosso próprio mercado, a marca teve um crescimento exponencial. Okay? Estamos a falar de termos quase duplicado as vendas do ano de 2014 para 2015. Está a ser um sucesso comercial enorme. Também a rede de concessionários aumentou um pouco. A perspectiva dos clientes e a percepção dos clientes da existência deste automóvel também aumentou, e efetivamente os benefícios fiscais que em Portugal se têm são mais motivadores, não é? Quer dizer, são iguais desde o início, mas a democratização, digamos, dessa informação acaba por motivar um pouco mais as pessoas. E claro que a marca tem tido um crescimento. A sensibilidade da sociedade, de um modo geral, para este tema também aumentou substancialmente, o que provoca pelo menos maior curiosidade. Aliás, aqui neste salão temos assistido a um rebuliço, digamos, à volta destes i3 e i8 que aqui temos, não é? Comparando, por exemplo, com os outros veículos.
0: Acha que o facto da BMW ser uma marca de prestígio e com uma conotação algo desportiva, o facto de ter no seu portfólio duas viaturas elétricas, isso contribui para divulgar e dar ao público em geral a ideia de que é possível ter um veículo elétrico? Um veículo elétrico já não é um veículo estranho, com um mau design. Acha que a BMW está a fazer um pouco esse trabalho?
1: De tudo aquilo que vi, e obviamente sou suspeito, tenho a certeza que é a marca que teve uma abordagem mais inteligente a este tema. A criação de uma marca dentro da BMW, que é a BMW i, ok? Preocupação séria com o design, com a estética, com a construção ecológica dos veículos, porque repare, estamos a falar de veículos que até na sua constituição contam com materiais perfeitamente recicláveis.

0: falo, por exemplo, do W e do BMW 3, e aquele caráter clássico do dinamismo da BMW não foi minimamente beliscado nestes carros. Ou seja, tudo o que é dinamismo e prazer de condução está presente nestas viaturas. Ainda mais uma questão técnica e física, no fundo, nestes veículos elétricos, cuja potência nós conseguimos senti-la no primeiro momento, okay? Porque os carros têm a potência logo toda disponível, característica do motor elétrico. São carros muito divertidos de conduzir, okay? E é uma marca que soube estender, digamos, os seus tentáculos a este setor, com um sucesso garantido. Efetivamente, houve a preocupação design, há a preocupação qualidade de construção, há a preocupação dinâmica de condução. Ou seja, eu, como proprietário de um BMW, se quiser arriscar, digamos assim, a ter um BMW i, não vou sair de maneira nenhuma com as minhas expectativas aguradas, não é?
1: Em termos de carregamento, eles podem ser carregados também numa tomada normal de 220 volts ou não?
0: É possível com o adaptador de corrente que os carros já trazem, sim. Obviamente o carregador o carregamento é mais longo, demora até 3 horas, isso é um detalhe técnico, depois tenho mesmo que confirmar consigo, mas demora até cerca de 3 horas uma carga, até 80% da carga. A marca fornece as wallbox, o cliente pode comprar, que é uma central de carregamento rápido que podemos instalar na nossa casa, em que em 40 minutos conseguimos ter o carregamento completo do veículo, ok?
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2: 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Boa tarde. 7 horas.
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0: todos! Todos para o chão! Todos para o chão!
1: Epa!
2: Também é batota, tem que estar de tênis.
3: Olha, pois é, porque Andreas escorregava.
2: Ah, pois é.
3: Pois é, mas não podíamos ganhar.
0: Eu acho que já se ganhou uma modalidade. Vai haver uma modalidade aí para os jogos. Está feito.
4: 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As notícias parecem não ser muito boas. Certificate está a pôr em risco centenas de milhões de dispositivos Android. O seu pode ser um deles. Foi descoberto um novo problema no Android, que afeta dispositivos das principais fabricantes, entre eles a LG, Samsung, HTC, ZTE, pondo em risco centenas de milhões de equipamentos. Identificada pela equipa de investigação de Checkpoint, a CertificateGate é uma vulnerabilidade que permite a certas aplicações obterem em

0: condições privilegiadas, ou seja, os dispositivos não corrigidos contra esta vulnerabilidade irão seguramente trazê-las de série. A empresa de segurança diz ter notificado todas as fabricantes da existência da vulnerabilidade descoberta, que já começaram a publicar atualizações que, embora seja um processo lento, será a única forma de eliminar a falha. 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
1: 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Boa noite. 8 horas.
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2: Fobia social, o medo em sociedade. A fobia social, também denominada na gíria clínica por ansiedade social, é uma doença do foro mental que se caracteriza por um medo ou ansiedade intensos em contexto social e que tem um grande impacto no dia-a-dia do indivíduo. Todo o contacto social passa assim a ser vivido com intensa ansiedade. Esta patologia apresenta interferência na vida laboral, académica e social, afetando deste modo a qualidade de vida do indivíduo. Pode caracterizar-se, neste sentido, pelo abandono escolar precoce, falta de lazer e de relacionamentos, desemprego pela incapacidade de interagir com os colegas de trabalho.

0: pânico, os comportamentos aditivos e outras perturbações da ansiedade. A perturbação de fobia social pode ser generalizada ou então específica de desempenho, o que significa que o sujeito apenas desenvolve este estado de ansiedade quando é alvo de avaliação de terceiros. O tratamento passa pelo trabalho psicológico especialmente assente numa corrente cognitiva ou comportamental, cujo objetivo passa por diminuir o impacto que esta doença tem na qualidade de vida do indivíduo, podendo mesmo acabar com os sintomas e o mal-estar característico desta patologia. Neste sentido, importa explicar sucintamente as técnicas psicológicas mais importantes e que, por sua vez, produzem resultados mais significativos. A reestruturação cognitiva tem como objetivo enfrentar os pensamentos disfuncionais e substituí-los por outros mais adaptativos. A técnica é aplicada a pensamentos que ocorram antes, durante e após a situação social experienciada com ansiedade. Assim, é possível que, ao alterar as cognições disfuncionais, o indivíduo analise o seu comportamento, onde regularmente valoriza negativamente, de forma exagerada, a situação. Neste sentido, a reestruturação cognitiva procura identificar os pensamentos distorcidos até chegar à crença, que é o pensamento central do indivíduo, favorecendo assim uma melhor compreensão por parte do clínico do funcionamento cognitivo do seu paciente. O treino das habilidades sociais tem como objetivo dotar o indivíduo de um repertório de comportamentos mais adequados socialmente, para que o mesmo possa usar e obter maior sucesso no contacto social. As técnicas de relaxamento visam que o indivíduo aprenda a ter maior controle das respostas fisiológicas causadas pela ansiedade de que é alvo nas situações sociais. O treino de exposição consiste no confronto gradual com as situações temidas. É recomendável, consoante o estádio da fobia social, que esta técnica seja primeiramente aplicada em contexto de consultório e evolutivamente se faça a exposição ao vivo. Tão importante como a escolha e a condução das técnicas acima explanadas, importa o diagnóstico precoce e minucioso da perturbação por parte do clínico, pois só assim é possível diminuir o impacto que a fobia social tem na vida do indivíduo. Em última análise, procurar ajuda psicológica não é um sinal de fraqueza, mas pode sim evitar o desenvolvimento deste tipo de patologia, bem como contribuir para o aumento da qualidade de vida.
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1: 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Boa noite. 9 horas.
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Assim, bem livro preferido não é. Sendo que o autor, sim, o autor é um dos meus livros preferidos. Aliás, é o autor das Crónicas do Gelo e do Fogo, que já foi adaptado a séries, que é A Guerra dos Tronos. Para já, George Martin é um dos grandes do Fantástico, um dos grandes atores do Fantástico e é um marco. E, portanto, o livro é diferente. É um livro que fala sobre um planeta que foi habitado por nós humanos após uma catástrofe do nosso planeta, e em que eles foram numa grande nave. E, portanto, a única forma de comunicar foi as asas. Eles, através do casco da nave, que era de metal, eles fizeram... Bem, não eram bem asas, eram mais planadores, e as pessoas usavam-nos, sendo que eram os voadores, que eram os mensageiros entre as ilhas.

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2: 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Boa noite. 11 horas.

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